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1: 21:02.
2: No piano, Dudu Borges.

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1: 21:15.
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1: 21 horas e 46 minutos.

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1: 22 horas e 2 minutos.

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0: 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Você sabe que eu sou seu fã desde muitos e muitos e muitos anos. Estou tendo a oportunidade hoje de realizar um grande sonho de poder cantar com você. E um sonho de uma irmã que eu tive e que infelizmente não está mais entre nós, que com certeza você tem muitos fãs pelo Brasil inteiro, mas essa pessoa era sua fã número um. 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
1: 22 horas e 18 minutos.

0: Gente, quero dizer que é um prazer muito grande ter aqui vocês hoje, nesse momento tão importante da minha vida, viu? Só tenho a agradecer de coração mesmo.
1: Para Taeme e Thiago, também é uma honra participar do seu primeiro DVD. Você sabe que eu, Taeme, sou uma grande fã da tua voz. Para mim, é uma das vozes mais lindas desse Brasil, gente. E também é uma das maiores compositoras desse Brasil. Merece todo o sucesso do mundo.
2: Acho que o tanto está sendo especial para você essa noite. Está sendo para a gente também. Poder fazer parte da tua história, assim como você faz da nossa. A gente quer eternizar isso. A nossa amizade, cantando.
1: Vamos através dessa canção?
0: Vamos lá. Taeme e Thiago.

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1: 22 horas e 46 minutos.

Valeu, Gustavinho!

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1: 23 horas e 3 minutos.

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1: Vamos, ritmo, Maurício.
0: Amém.
2: Fortaleza FM informa a hora certa.
3: 23 horas e 17 minutos.

A história é o seguinte: o cara já teve tanta recaída, mas tanta recaída, que a mulher já colocou o nome dele no telefone como Zé da Recaída. Para de ligar, bebê, vai! Atende aí, bebê! Fala comigo!

Que emoção! Que emoção muito grande ter recebido o convite de vocês. Gente do céu! Que emoção!

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1: 23 horas e 32 minutos.

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1: Só agora, Thiagão.
0: É tu, Jorge, vá.
1: Bora, dona Maria.
0: Segura, Tubiá.
1: Oh.
0: Me desculpa vir aqui desse jeito.

0: Aê! Valeu, Jorge!
1: Valeu, cara.
0: Agora foi,
1: papai. O que você fez com a Dona Maria pela
0: tua casa? Deixa eu namorar sua filha, Dona Maria. Fala comigo!
1: Jorge Thiago Brava.
0: É nóis, valeu, papai!
1: Obrigado.
0: É nóis.
2: Fortaleza FM informa a hora certa. 23 horas e 46 minutos.

0: Fortaleza FM informa a hora certa.
1: 12:03.

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1: 3 horas e 33 minutos.

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1: 3 horas e 47 minutos.

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1: 4:17.
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1: Fortaleza FM informa a hora certa.
2: 4:32.
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1: 4 horas e 48 minutos.

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1: 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Obrigado, meu irmãozinho. 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

0: uma artista mais do que maravilhosa. Você sabe que eu sou seu fã desde muitos e muitos e muitos anos. Estou tendo a oportunidade hoje de realizar um grande sonho de poder cantar com você. E um sonho de uma irmã que eu tive e que infelizmente não está mais entre nós. Que com certeza você tem muitos fãs pelo Brasil inteiro. Mas essa pessoa era sua fã número um. Eu quero dedicar essa minha participação à Meirinha, que é a minha irmã, que já não está mais entre nós, mas que me fez te amar ainda mais do que eu já amava. Parabéns.
1: Muito obrigada.

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1: 5 horas e 19 minutos.

0: Gente, quero dizer que é um prazer muito grande ter aqui vocês hoje, nesse momento tão importante da minha vida, viu? Só tenho a agradecer de coração mesmo.
1: Para Taeme e Thiago, também é uma honra participar do seu primeiro DVD. Você sabe que eu, Taeme, sou uma grande fã da tua voz. Para mim, é uma das vozes mais lindas desse Brasil, gente. E também é uma das maiores compositoras desse Brasil. Merece todo sucesso do mundo.
2: 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Está sendo para a gente também. Poder fazer parte da tua história, assim como você faz da nossa. A gente quer eternizar isso. A nossa amizade, cantando.
1: Vamos através dessa canção?
0: Vamos lá. Taeme e Thiago.

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1: 5 horas e 33 minutos.

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1: 5 horas e 45 minutos.

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3: Fortaleza FM, informa a hora certa.
4: 6 horas e 2 minutos.

0: rapaz, mas meus parabéns para todos vocês, por filmar.
1: Eu quero explicação na boleadeira. A boleadeira é o seguinte, ó, isso é uma arma, de pegar o cavalo com os arreios. Só que quando tu tá trabalhando no campo, né, Guto? Que tu tá trabalhando no campo, que tu tá domando, tu não carrega ela aqui na cintura. Tu carrega ela enfiada aqui embaixo do chinchão. Porque toda vez que... Porque toda vez que o cavalo rodar contigo, tu escapar com os arreios, ela sai contigo. Tu traz ela. Tu traz a boleadeira. Então por isso que a boleadeira não é pra qualquer um.
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2: 6 horas e 19 minutos.

0: Agora eu vou falar de um bugio, valente uma barbaridade, acostumado a fazer peleia lá na costa do Rio das Antas.
1: Mas então é o bugio de São Francisco?
0: É bem esse mesmo, tia. E olha o bicho.

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1: Fortaleza FM, informa a hora certa.
2: 6 horas e 32 minutos.

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3: Fortaleza FM informa a hora certa.
4: 6 horas e 45 minutos.

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2: Fortaleza FM, informa a hora certa.
3: 7:02.
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1: Essa vai pra turma do boteco. Os cachaceiros de plantão, que cante com a gente.

0: Bodecar.
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5: Fortaleza FM informa a hora certa.
6: 7 horas e 19 minutos.

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1: Fortaleza FM, informa a hora certa.
2: 7 horas e 30 minutos.

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3: Fortaleza FM informa a hora certa.
4: 7 horas e 49 minutos.

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5: 8:01.
6: Olha, podemos até não ter dinheiro, mas churrasco aqui é todo!

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2: Fortaleza FM informa a hora certa.
5: 8 horas e 18 minutos.

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Pai,

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3: Fortaleza FM informa a hora certa.
4: 8 horas e 34 minutos.

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7: 8 horas e 47 minutos.

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3: Fortaleza FM informa a hora certa.
4: 9 horas e 8 minutos.

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4: Fortaleza FM informa a hora certa.
5: 9 horas e 20 minutos.

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2: Fortaleza FM informa a hora certa.
3: 9:32.
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0: Deu saudade do seu nego, foi? Valeu, Bruno Barreto, meus irmãos.
1: Segura, Luan Pereira, olha só. É melhor ficar em casa mesmo, porque nós quando sai é problema, hein?
0: É problema, rapaz, é problema.
2: Tamo junto.

0: Obrigado, Imperatriz!
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5: Fortaleza FM informa a hora certa.
6: 9:48.
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3: 10 horas e 4 minutos.
4: Essa aqui eu sinto um trem diferente, viu, gente? 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
7: 10 horas e 19 minutos.

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4: Fortaleza FM informa a hora certa.
5: 10 horas e 37 minutos. 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

Muito, muito bom dia, muito bom dia. Você é homem do campo, amigo trabalhador, você dona de casa que está ligadinho comigo na Fortaleza FM 87.9. Muito, muito bom dia, muito bom dia. Você é homem do campo, amigo trabalhador, você...

WhatsApp pra cá, que a gente vai, né, mandando a música pra você. Só você participar comigo aqui, né, na programação da manhã, aqui da sua Fortaleza FM 87.9, quando são 10 horas 39 minutos, sexta-feira, 17 de julho. Sextou, né, gente? Sextou, graças a Deus, né, gente? Graças a Deus chegou a sexta-feira e vem aí o final de semana, né? Só curtir, bem bom demais, né? E o sol tá brilhando nos campos de cima da serra, o céu é nublado, né? Às vezes com algumas nuvens, carregada, como se diz, antigamente dizia, cheio de rabo de galo, né? Mas eu não vejo nenhum rabo de galo, mas tudo bem. São as nuvens que estão se espalhando porque vem chuva. Vem chuva aí no final de semana, gente. Já já trago para você a previsão do tempo aqui na Fortaleza FM 87.9. Vou trazendo a primeira música, o primeiro bloco por minha conta e risco. E a partir de agora você que faz os blocos aqui, tá bom, gente? 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Então vamos lá, vamos trazendo música. Eu volto já já aí trazendo algumas notícias pra você também aqui na programação. Bom dia, 10h41.

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5: 10 horas e 47 minutos.
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7: Estudantes pré-selecionados para bolsas parciais de 50% do programa Universidade para Todos ProUni, e quem já recebe esse tipo de bolsa podem se inscrever no Fundo de Financiamento Estudantil FIES para financiar a parte da mensalidade que não é coberta pela bolsa. As inscrições seguem abertas até as 11 horas e 59 minutos da noite desta sexta-feira, dia 17, no horário de Brasília. Para acumular os dois benefícios, é necessário se inscrever no FIES para o mesmo curso, instituição de ensino, campus e turno da bolsa do ProUni. Nesta edição, o processo seletivo do FIES oferece 75.500 vagas em cerca de 1.300 instituições de ensino. Quem não foi pré-selecionado na primeira chamada do ProUni também pode participar do processo seletivo do FIES e ainda concorrer à segunda chamada do ProUni, prevista para 5 de agosto. O resultado do FIES será divulgado em 30 de julho. E a lista de espera está prevista para o período de 7 a 24 de setembro. Para saber mais e se inscrever, basta entrar no Portal Único de Acesso ao Ensino Superior, disponível em acessounico.mec.gov.br. Com a redação de Diego Freitas, da agência Rádio Gov em Brasília, Gilson Santa Fé.

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1: O processo seletivo do programa Universidade para Todos, o ProUni, recebeu cerca de 530 mil inscrições para o segundo semestre de 2026. Ao todo, mais de 1 milhão e 100 mil estudantes participaram das duas edições do programa neste ano. Cada participante pôde selecionar até duas opções de curso, instituição e turno, conforme as regras do edital. As bolsas integrais cobrem 100% do valor da mensalidade, enquanto as parciais correspondem a 50%. Os cursos com mais inscritos nesta etapa foram Medicina, Direito e Psicologia. O resultado da primeira chamada já está disponível. Os candidatos pré-selecionados têm até 24 de julho para comprovar as informações da inscrição junto à instituição de ensino e apresentar a documentação exigida. O cronograma prevê a divulgação da segunda chamada em 5 de agosto. Quem não for convocado ainda pode participar da lista de espera com manifestação de interesse nos dias 26 e 27 de agosto. O resultado dessa etapa será divulgado em 1º de setembro. Saiba mais em gov.br/mec/pt-br/prouni. Com redação de Diego Freitas, da agência Rádio Gov em Brasília, José Carlos Andrade.
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1: Muito bem, pessoal, vamos prosseguindo então na Fortaleza FM 87.9, no seu programa Show da Manhã, esse amigo que vos fala, Silvio Moraes. Vamos trazendo aqui agora para você, deixa eu achar rapidinho aqui, né? Vou achar aqui só um minutinho a previsão do tempo e a temperatura para você aqui na Fortaleza FM. Deixa eu achar aqui a vinheta, né? Deixa eu me achar por aqui. Né, tem mais perdido do que cego em tiroteio, mas tudo bem, vamos que vamos, né, gente?
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1: Vamos ver como vai o tempo e a temperatura para hoje, aqui no nosso Rio Grande do Sul. Rio Grande do Sul terá sexta-feira de forte calor e vendavais com risco de danos. A previsão indica que temperaturas serão extraordinariamente altas e fora do comum para julho, com máximas de até 34 graus. Deixa eu trazer mais na íntegra aqui. O sol aparece em todo o Rio Grande do Sul nesta sexta-feira, dia 17. No extremo sul do estado, áreas de instabilidade com formação prevista no Uruguai podem trazer chuva e temporais até o fim do dia. Uma poderosa e incomum corrente de jato de baixos níveis, corredor de vento entre 1.000 e 2.000 metros de altitude, que se origina na Bolívia, ganha força sobre o território gaúcho. Venta forte, a muito forte, do quadrante norte, na maioria das cidades, com rajadas intensas em algumas regiões. A corrente de jato traz ar muito quente, com muita tarde atípica, né? Com muita tarde atípica de muito calor em Porto Alegre e no interior gaúcho. Ó, para sexta-feira já marca aqui, ó, de, mínima de 18, né? Para sexta-feira hoje, no caso, mínima de 18 e máxima de 33 graus. Sábado nós temos aí uma mínima de 22 e máxima de 33 graus. E domingo a mínima de 18 com máxima de 23 com chuva, gente. E aqui, ó, no mapa aparece para mim aqui, ó, sol entre nuvens, né? Sol entre nuvens aqui, ó, sol e nuvens. Tá marcando aqui hoje e amanhã, né? O que aparece para mim no mapa aqui, ó. E até o dia 21 nós temos na lua nova também. O sol nasceu hoje às 7 horas e 18 minutos e o poente às 17h45, né? Ou seja, 15 para 6 vai se sumir o sol hoje, né? Mas tá aí a corrente de ar para nós, né? Porque, veja bem, a Metsu Meteorologia, né, alerta para calor extraordinário e fora do normal com vento norte forte, né, e muito intenso, com danos hoje e amanhã. Nesta quinta-feira fez 30 graus ou mais em 27 cidades com estações meteorológicas maiores, né? A maior máxima foi de 32 graus em Taquara, mas Campo Bom ontem, né? Campo Bom não, Parobé. Eu estive ali, tava danado, tava 31 graus também, 31 graus, então Taquara fez 32, Parobé e Taquara é coladinho, gente, coladinho, então tava certa aí, né, a previsão ali do carro, né? Então veja bem, o calor aumentará ainda mais nesta sexta-feira com marcas extraordinariamente altas e fora do comum para julho, hoje e amanhã. Devido à atuação de uma corrente de jato em baixos níveis atipicamente intensa sobre o estado, trazendo um ar muito quente. Fará 27 graus a 30 graus à tarde na maior parte do estado. Até na serra, nas marcas de 30 a 33 graus são previstas em muitos municípios. Porto Alegre deve ter entre 31 e 33 graus, ou seja, até 13 né, acima do normal de julho. A corrente de jato favorecerá uma condição que se chama de aquecimento adiabático. adiabático. Opa! Em encostas e vales, com a temperatura subindo demais, por compreensão do vento. Com marcas ao redor e acima de 35 graus, não se afastando até 36 ou 37 graus, que é um absurdo para julho, né, pessoal? E é verdade. Né? Agência alerta, ainda que o jato de baixos níveis trará vento norte forte a muito intenso hoje e amanhã. A maior parte das cidades do estado deverá registrar rajadas de 50 a 80 km por hora, em vales, encostas e morros e áreas de maior altitude. As rajadas podem atingir 80 a 100 km por hora e de forma localizada, 100 a 130 km por hora, ou mais sobre as maiores elevações. É vento que ocorre com sol e calor, gente, logo não associado ao temporal, mas que deverá causar quedas de árvores e postes, destelhamentos, faltas de luz e danos a estruturas, especialmente em regiões serranas, de encostas e vales. Mesmo em Porto Alegre, que não costuma ter ventania neste tipo de situação, poderá ter rajadas fortes. No norte da área metropolitana, suscetível pelo relevo, as rajadas podem ser muito intensas no Vale dos Sinos. É, gente, tá aí então a previsão do tempo para hoje. Não é nada agradável, né? Mas fazer o quê? Aqui a gente tem que passar a informação correta, né? Mas vamos pedir a Deus que nos livre desses temporais, né, gente? Eu vou trazendo aí agora para você os apoiadores cultural aqui na Fortaleza FM 87.9. E em seguida vem aí então Midian Lima, Não Pare. Na sequência, Clayton e Romário, Aproveita. E Clara Nunes, Canto de Areia. Vamos ouvir quando são exatamente 11 horas e 6 minutos. Bom dia pra você.
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4: 11 horas e 11 minutos.

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2: As redes estaduais e municipais de ensino têm até quarta-feira, dia 22, para enviar as informações do Diagnóstico Equidade 2026. O preenchimento deve ser feito no módulo da Política Nacional de Equidade, Educação para as Relações Étnico-Raciais e Educação Escolar Quilombola, disponível em cimec.mec.gov.br. Até o momento, 96% dos questionários foram enviados, o que corresponde a 5.324 municípios, além dos 26 estados e do Distrito Federal. Outros 4% estão em preenchimento ou ainda não iniciaram o processo. O diagnóstico reúne dados sobre a implementação do ensino da história e da cultura afro-brasileira, africana e indígena nas redes públicas de ensino. Segundo o Ministério da Educação, MEC, o não envio das informações pelo CIMEC pode impedir o repasse de futuros recursos relacionados ao plano de ações articuladas. Com redação de Diego Freitas, da Agência Rádio Gov em Brasília, José Carlos Andrade.

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6: 11 horas e 20 minutos.

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2: O boletim macrofiscal de julho de 2026 mantém 2,3% a projeção de crescimento da economia brasileira neste ano. A estimativa para a inflação oficial, medida pelo Índice Nacional de Preços ao Consumidor Amplo, IPCA, passou para 5,1%. O documento reúne projeções para a agropecuária, a indústria, os serviços, as contas públicas e a dívida pública. Também analisa riscos relacionados ao cenário internacional, aos preços da energia e à possibilidade de um El Niño mais intenso. Segundo o boletim, a projeção para a agropecuária foi revisada para 1,8%, enquanto a da indústria passou para 2,1%. A previsão para o setor de serviços foi mantida em 2,4%. A edição de julho de 2026 do boletim macrofiscal está disponível em gov.br/fazenda. Com redação de Diego Freitas, da agência Rádio Gov em Brasília, Gilson Santa Fé.

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Muito bem, pessoal, vamos prosseguindo então aqui na nossa Fortaleza FM 87.9, a sua, a nossa rádio de Cambará do Sul, quando são exatamente 11 horas e 27 minutos. Não esqueça, hoje é sexta-feira, gente, sexta-feira. Vai devagar, não corra muito, né? Não acelera demais, porque não vai passar do horário e do tempo, né, gente? Não adianta, tem que ir de acordo com o tempo. Então, quando são 11h27, 23 graus e a temperatura, 51% a umidade relativa do ar aqui nos campos de cima da serra, você vai ouvindo a programação Show da Manhã, tá bom, gente? Eu vou trazendo agora Michele Nascimento, Louvor de um Fiel, na sequência Gerson Rufino, Nas Mãos de Deus, e a terceira do bloco eu trago com Valéria Barros, Escravo do Amor. Bom dia pra você aqui na nossa Fortaleza FM 87.9.

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6: 11:37.
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8: Uma portaria publicada pelo Ministério da Saúde atualiza os regulamentos técnicos sobre sangue e procedimentos hemoterápicos. As novas regras entram em vigor em 30 de setembro de 2026. Para o período de transição, a Agência Nacional de Vigilância Sanitária, Anvisa, publicou uma nota técnica com orientações para as vigilâncias sanitárias e os serviços de hemoterapia sobre a aplicação das normas e o processo de adequação regulatória. A atualização também prevê a revisão da resolução da diretoria colegiada número 34 de 2014, que trata das boas práticas no ciclo do sangue. A proposta está na fase final de avaliação de impacto regulatório. Com redação de Diego Freitas, da Agência Rádio Gov em Brasília, Vladimir Filipim.
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1: O ministro das Relações Exteriores, Mauro Vieira, fez hoje um pronunciamento sobre a decisão dos Estados Unidos de aplicar tarifas de 25% contra produtos brasileiros como resultado da investigação da seção 301 sobre o Brasil. Na declaração, o chanceler brasileiro destacou que os procedimentos do governo norte-americano são unilaterais e a imposição das novas tarifas é injustificada. Mauro Vieira pontuou que, desde março de 2025, o governo brasileiro manteve mais de 30 reuniões presenciais, virtuais ou por telefone com autoridades norte-americanas. Entre elas, reuniões de nível técnico, ministerial e, inclusive, entre os presidentes. De acordo com ele, o Brasil vem demonstrando disposição para negociar desde antes do tarifaço original, que ocorreu inicialmente em 2 de abril do ano passado. O governo

0: O brasileiro apresentou também duas defesas por escrito ao Escritório de Comércio dos Estados Unidos. Segundo o chanceler, a imposição das taxas desde o ano passado tem motivação política, explicitada na carta publicada pelo presidente norte-americano Donald Trump em julho de 2025. Para Mauro Vieira, o que incomoda o governo dos Estados Unidos é o fato de o Brasil, abre aspas, não ter se curvado às pretensões desmedidas e às demandas irrazoáveis apresentadas durante o curso das negociações, fecha aspas. Entre essas demandas, de acordo com ele, está a abertura total, irrestrita e exclusiva aos Estados Unidos de setores inteiros da economia brasileira, sem qualquer contrapartida para os produtos brasileiros. O ministro de Relações Exteriores do Brasil também ressaltou que são descabidas as alegações de autoridades americanas sobre o PIX e as acusações contra o Brasil a respeito do desmatamento na Amazônia, região onde o desmatamento vem caindo. Mauro Vieira também classificou de inaceitáveis e ofensivas ao povo e ao governo brasileiro as declarações feitas pelo secretário de Estado dos Estados Unidos, Marco Rubio, que acusou o Brasil de não querer negociar de boa fé e o presidente Lula de colocar o próprio ego à frente de um possível acordo. Da Agência Rádio Gov em Brasília, Mariana Jungmann.
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4: Fortaleza FM informa a hora certa.
5: 11 horas e 47 minutos.
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1: As inscrições para a formação continuada 2026 de escolas de tempo integral foram prorrogadas até sexta-feira, 24 de julho. O curso é destinado a gestores escolares e coordenadores pedagógicos de instituições que ofertam essa modalidade de ensino. Nessa primeira edição, serão atendidos ao menos 2 cursistas dentre 4.487 redes municipais e todas as redes estaduais e do Distrito Federal. As orientações sobre a etapa das inscrições estão disponíveis na página de documentos do Ministério da Educação, no portal gov.br/mec. Com redação de Thaísa Vitória, da agência Rádio Gov em Brasília, Luciano Seixas.

Muito bem, gente, vamos prosseguindo então aqui na nossa Fortaleza FM, nosso programa Show da Manhã. Gente, 11h53, né? Chegamos aí ao término do nosso programa, faltando 7 minutinhos para o meio-dia. Trocou o digital aqui, ó, falta 6 para o meio-dia, tá? 6 minutinhos para o meio-dia. Eu vou trazendo então aqui, ó, quão lindo este nome é, com o Matheus Brito. E eu volto na sequência já trazendo a oração da fé. Tá bom, gente? Meio-dia nós estamos orando aqui por você. Não sai daí, a gente volta já já, mas deixo aqui a saideira então deste bloco, agradecendo a você, querido ouvinte, que está ligadinho conosco. A gente volta na segunda-feira aí trazendo muita música boa para você, muita notícia, muitas novidades. Amanhã vem para cá, a partir das 8h30, Toco Teves no ar, trazendo aí a programação da manhã da nossa Fortaleza FM 87.9. Tá bom, gente? Fui, tchau, tchau, fiquem todos com Deus. Eu volto daqui a pouquinho com a oração da fé, abençoando a sua vida, a sua casa, o seu lar, a sua família, tá bom? Fui, tchau, tchau.

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1: Fortaleza FM informa a hora certa.
2: Meio-dia e um minuto.
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0: Muito, muito boa tarde, você, querido e amado ouvinte da nossa Rádio Fortaleza FM 87.9. Estamos entrando no ar com a oração da fé para abençoar a sua casa, o seu lar, a sua família, abençoar o seu estabelecimento comercial, enfim, aonde você estiver me ouvindo neste momento, aonde houver um rádio ligado. Peço a sua licença, a sua permissão para entrarmos em vossos lares, em vossos comércios, para abençoar a sua casa, abençoar a sua vida, a sua família, pelo poder que há no nome de Jesus Cristo. Neste momento eu quero trazer uma palavra de fé para você, né? Você prepara o seu copo com água, peça de roupa, fotografia, o seu pedido de oração, coloca aí diante do seu rádio que eu quero abençoar a sua casa, abençoar o seu lar, abençoar a sua família, tá bom? Então vamos ao momento da palavra.
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0: Vamos ao momento da palavra. Em Sofonias, no capítulo 2, versículo 3, nos diz assim, ó: busquem o Senhor, todos vocês, os humildes da terra, vocês que fazem o que Ele ordena. Busquem a justiça, busquem a humildade. Talvez vocês tenham abrigo no dia da ira do Senhor. Então vejamos que o Senhor, o nosso Deus, o conselho maior que Ele nos dá é buscar a Deus. É buscar a face do Senhor, é crer que Ele é o Todo-Poderoso e só Ele está ao nosso lado para nos abençoar. Então que neste princípio de tarde, princípio de final de semana, você possa crer que Deus é o Senhor que tem todo o poder para te abençoar. Só Ele é o caminho, a verdade e a vida, e ninguém vem ao Pai se não for por Cristo Jesus. Então que nesta tarde, neste princípio de tarde, princípio de final de semana, você possa entregar a sua vida, colocar a sua vida na mão de Deus, para que Ele possa operar milagres, Ele possa operar maravilhas sobre a sua vida ou a circunstância que você se encontra. Neste momento, eu peço que você tenha fé, creia no milagre, creia na tua vitória. Jesus Cristo disse: tudo que tu me pedirdes em oração, em meu nome, crendo, recebereis. Então tudo que tu pedir a Cristo Jesus, o Senhor tem o poder para realizar na tua vida. Mas a Bíblia diz: crendo, recebereis. Ou seja, tendo fé, tendo confiança, verdadeiramente entregando nas mãos do Senhor a tua situação, a tua dificuldade, o teu problema, ou aonde quer que esteja esta dor que tem te afligido. Coloca na presença de Deus. Vamos orar? Vamos falar com Deus?
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0: Oramos a Deus. Deus Pai Todo-Poderoso, em nome que é acima de todo nome, Jesus Cristo de Nazaré, professamos o teu nome, professamos a fé em Cristo Jesus. Aquele qual tem todo o poder no céu, na terra e debaixo da terra, para operar milagres. Pai, eu te peço em nome de Jesus, a esta vida, Pai, que do outro lado do rádio me ouve agora, e clama ao Senhor por um grande milagre na sua vida. E eu creio, ó Deus, que tu tens o poder para realizar este milagre. E na autoridade do nome de Jesus, eu declaro, Pai, para a tua honra e para a tua glória, para que o teu nome seja glorificado agora, na vida desta pessoa. Que aonde quer que esteja esta dor, onde quer que esteja este mal, onde quer que esteja esta dificuldade, ou até mesmo esta necessidade, eu repreendo este mal agora, na autoridade do nome de Jesus. E ministramos sobre esta vida ao Pai a tua bênção, a tua cura, a tua libertação agora, pelo poder que há no teu santo nome. Papai eterno, em nome de Jesus, apresento a ti esta pessoa, que ela sinta a tua mão poderosa que foi ferida na cruz do Calvário, tocando nesta pessoa agora, tocando na alma, tocando no espírito, ou até mesmo tocando no corpo desta pessoa, arrancando este caroço, este nódulo, arrancando esta infecção agora pelo poder que há no nome de Jesus. Nós repreendemos todo e qualquer tipo de doença agora, repreendemos toda depressão, toda ansiedade, repreendemos, Pai eterno, todo mal que tem afligido a esta alma, a esta vida, esta pessoa, esse espírito de insônia que não deixa esta pessoa dormir à noite, que tem perturbado esta pessoa, eu te repreendo ao mal agora na autoridade do nome de Jesus. Eu declaro que esta vida seja curada, seja liberta agora pelo poder que há no nome de Jesus. Papai eterno, abençoa este lar, repreende todo espírito de intriga, de fofoca, de mentira, repreende todo espírito de gritaria, repreende, Pai eterno, todo o mal de dentro desta casa agora, na autoridade do nome de Jesus. Que haja paz, haja união, haja felicidade, oh Pai eterno, dentro deste lar. Pai eterno, onde quer que esteja esta pessoa agora, me ouvindo neste momento, seja alcançado pela tua graça e pela tua misericórdia. Assim, ó Deus, eu abençoo este lar, abençoo esta família e nos cobre com o teu sangue, ó Pai. Ô, chamado, nos blinda com o teu sangue que foi vertido na cruz do Calvário. Papai eterno, em nome de Jesus Cristo, eu abençoo esta água, que nunca mais, Pai eterno, ô, chamado, esta vida, ao beber desta água, venha sentir dor, mas que ela seja curada agora, pelo poder que há no nome de Jesus. Porque nós o abençoamos, esta água, que não seja mais uma simples água, mas um remédio santo do Senhor agora. Que esta vida, ao beber, ela sinta o poder, a glória, a unção, a presença de Deus na sua vida. Pai, abençoa essa peça de roupa. Que esta vida, ao vestir essa peça de roupa, seja tocada, seja curada, abençoada, em nome de Jesus. Pai eterno, abençoa cada alma, cada vida representada por esta fotografia agora. Aonde estiver, seja alcançado pela tua graça e pela tua misericórdia. Assim o abençoo, Senhor amado, este lar, que me ouve agora, esta pessoa, Senhor, que está com o seu rádio ligado. Que ele sinta o poder de Deus, o vigor dos céus agora, tocando na sua vida. Pai, eu repreendo todo o mal e declaro a graça do Senhor na vida dessas pessoas, neste lar, neste trabalho, nesta empresa, neste comércio. Eu declaro abençoado no nome do Pai, do Filho e do Espírito Santo de Deus. Amém e amém. Beba desta água, tome posse da sua vitória, porque Jesus Cristo é o Senhor que te sara. Receba a bênção em nome de Jesus. Amém? Que Deus o abençoe a todos. Tenham todos, um ótimo final de semana, na graça, na bênção do Senhor Jesus Cristo, porque você merece, tá bom? Você, meu amigo trabalhador, você, amigo ouvinte, receba a bênção de Deus. Que Deus o abençoe a todos, fiquem na paz e até segunda-feira que vem, em nome de Jesus.

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3: Fortaleza FM informa a hora certa.
4: Meio-dia e 18 minutos.

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4: Fortaleza FM informa a hora certa.
5: Meio-dia e 32 minutos.

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4: Fortaleza FM informa a hora certa.
5: 12:46.
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2: Fortaleza FM informa a hora certa.
3: 13 horas e 2 minutos.

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3: Fortaleza FM informa a hora certa.
4: 13 horas e 18 minutos.

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2: Fortaleza FM informa a hora certa.
3: 13 horas e 34 minutos.
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3: Fortaleza FM informa a hora certa.
4: 13 horas e 48 minutos.
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0: isso, Brasil.
1: Obrigada, meus amores.
2: Obrigado, linda.
0: Que honra.

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1: Fortaleza FM informa a hora certa.
2: 14 horas e 5 minutos.
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5: Fortaleza FM informa a hora certa.
6: 14:20.
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0: Obrigado, Jorge!
1: Obrigado, Jorge.
2: Obrigado a vocês, cara. Prazer, a gente já tava devendo esse encontro aqui antes, há muito tempo atrás.
3: Se você...

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1: Fortaleza FM informa a hora certa.
2: 14:35.
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5: Fortaleza FM informa a hora certa.
6: 14 horas e 50 minutos.

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2: Pode vir, tá de boa.

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4: Fortaleza FM informa a hora certa.
5: 15h05.
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4: 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Fortaleza FM informa a hora certa.
8: 15 horas e 21 minutos.
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5: Fortaleza FM informa a hora certa.
6: 15 horas e 33 minutos.
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0: Castela, você fez seu trabalho direitinho, hein?
1: Você sabe que o bar...
2: Eu sei.
1: Ele merece uma declaração,
2: eu
1: né?
2: Eu sei.
3: No bar, quando eu chego, já sou bem tratado. 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

Tchau, Julinha. Osmar é duas vezes assim. Pedrão, como é que tá?

0: Cristiane Regina, Thiago Ferraz.
1: Cavalheiro, né?
2: Como sempre.

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1: Fortaleza FM informa a hora certa. 15 horas e 46.

0: casa.
1: Coisa linda.
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0: Canudinho é o nome dela.

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1: Fortaleza FM informa a hora certa.
2: 16 horas e 6 minutos.
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0: aí, Cauã? Cerveja de garrafa pra uma menina muito especial.
1: Rapaz, essa vai dar o que falar, hein, parceiro. Vamos que vamos.

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3: Fortaleza FM informa a hora certa.
4: 16 horas e 19 minutos.

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3: Fortaleza FM informa a hora certa.
4: 16 horas e 32 minutos.

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3: Fortaleza FM informa a hora certa.
4: 16 horas e 47 minutos.

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6: Fortaleza FM, informa a hora certa.
7: 17 horas e 4 minutos.

0: Mas meus parabéns para todos vocês, um filmaço.
1: Eu quero explicação na boleadeira. A boleadeira é o seguinte, ó, isso é uma arma de pegar o cavalo com os arreios. Só que quando tu tá trabalhando no campo, né, Gu? Que tu tá trabalhando no campo, que tu tá domando, tu não carrega ela aqui na cintura. Tu carrega ela enfiada aqui embaixo do chinchão. Porque toda vez que passa ela, porque toda vez que o cavalo rodar contigo, tu escapar com os arreios, ela sai contigo. Tu traz ela. Tu traz a boleadeira. Então por isso que a boleadeira não é para qualquer um.
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8: Fortaleza FM informa a hora certa.
9: 17 horas e 20 minutos.

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4: Fortaleza FM informa a hora certa.
5: 17 horas e 36 minutos.
6: Agora eu vou falar de um bugio valente, uma barbaridade, acostumado a fazer peleia lá na costa do Rio das Antas.
7: Mas então é o bugio de São Francisco?
6: É bem esse mesmo, tia. E olha o bicho aí.

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5: Fortaleza FM informa a hora certa.
6: 17 horas e 49 minutos.

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4: Fortaleza FM informa a hora certa.
5: 18 horas e 3 minutos.

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6: Fortaleza FM informa a hora certa.
7: 18:17.
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4: Fortaleza FM informa a hora certa.
5: 18 horas e 32 minutos.

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3: Fortaleza FM informa a hora certa.
4: 18:49.
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1: Chegue chegando, gaiteiro! Com esse toque faz eu lembrar dos fandangos de Soledade, que era

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4: Fortaleza FM, informa a hora certa.
5: 19 horas e 4 minutos.

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2: Fortaleza FM informa a hora certa.
3: 19 horas e 18 minutos.

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2: Fortaleza FM informa a hora certa. 19:32.
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3: Fortaleza FM informa a hora certa.
4: 19 horas e 46 minutos.

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1: Fortaleza FM informa a hora certa.
2: 20 horas.

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2: Fortaleza FM informa a hora certa.
3: 20 horas e 19 minutos.

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1: Fortaleza FM informa a hora certa.
2: 20 horas e 30 minutos.

0: Deu saudade do seu nego, foi? Valeu, Bruno Barreto, meus irmãos.
1: Segura, Luan Pereira, olha só. É melhor ficar em casa mesmo, porque nós quando sai é problema, hein?
0: É problema, rapaz, é problema.
2: Tamo junto.